0: Bon dia.
1: Boa tarde.
0: Thank you.
1: Now it's boa tarde.
0: Eh?
1: Now it's boa tarde.
0: Now it's
1: boa tarde.
0: Boa tarde.
1: Tarde.
0: Oh, thank you.
1: Good afternoon. Yes.
0: Oh, thank you once again. Just I want to take 2 minutes to share the experience of Tanzania Broadcasting towards broadcasting various issues.
1: Vou levar apenas 2 minutos para explicar a experiência da Tanzânia no que tange à emissão internacional.
0: Earlier, I said that we have experience of broadcasting for 75 to, we are now approaching to 76 years experience.
1: 76. Temos quase 76 anos de experiência em transmissão de rádio.
0: Tanzania Broadcasting owns 6 channels or channels.
1: A empresa possui 6 canais.
0: 3 of them are for the TV and 3 of them are there for radio.
1: 3 para televisão, 3 para rádio.
0: And the, for the TV, we have TBC Taifa, who is generic.
1: Temos uma
0: we have TBC
1: generalista.
0: We have TBC 2 for youth.
1: Temos uma para juventude.
0: And we have Tanzania Safari Channel specific for the tourist activities.
1: E temos uma que é especializada em turismo.
0: And for the radio, we have the TBC Taifa, which is also generic.
1: E na parte de radiodifusão temos uma que é generalista.
0: We have TBC International for English Speakers.
1: E temos uma internacional que é muito focada para pessoas que falam inglês.
0: And we have the Bongo FM special for youth.
1: E temos outra em rádio muito mais para a juventude.
0: And for this moment I want to share with you about the Tanzania Safari Channel.
1: E neste momento vou focar-me na televisão que está virada no turismo.
0: As I have said, this channel was specifically established for the tourism activities in 2018.
1: E esta televisão foi criada em 2018 especificamente para turismo.
0: It is operating for the 8 years for up to now.
1: E desde 2018 até hoje está operacional.
0: So it's the establishment I want to share with you because we share the same culture also.
1: Quero partilhar essa experiência convosco.
0: I believe that
1: partilhamos a mesma cultura.
0: I believe that Mozambique has got so many tourism attractions.
1: Acredito que Moçambique tem muitas estâncias turísticas.
0: You can also establish the same channel as Tanzania did through Tanzania Broadcasting Corporation and Tanzania Safari Channel.
1: Pode-se copiar a experiência da Tanzânia para Moçambique neste canal.
0: So we do translate those programs into 5 languages.
1: Nós traduzimos os programas para 5 línguas nacionais.
0: And one of those languages is Portuguese.
1: E uma dessas línguas é o português.
0: And we have different programs and I think we can share together.
1: E temos diferentes programas que acho que podíamos partilhar.
0: So I'm here to share with you that we can share knowledge.
1: Estou aqui para dizer que podemos
0: we
1: partilhar
0: can share experience.
1: Conhecimento, experiência.
0: We can share skills.
1: E habilidades.
0: And we can share expertise.
1: Técnicas.
0: Yeah. But I think you understand. Yes. I think we have to share experience. So, my argument here is just I invite you.
1: O meu argumento aqui é de
0: I invite you to think on how we how you can establish the channel specific for the tourism.
1: E estou aqui para partilhar a experiência de como é que podem virar
0: sure
1: esse
0: that,
1: canal para, especificamente para o turismo.
0: I'm sure that Mozambique has got a very beautiful country.
1: Acredito que este país é muito bonito.
0: That what you need is just to advertise.
1: E o que é necessário é apenas publicidade.
0: So, and I think tomorrow you are marking the 51 anniversary of the Radio Mozambique.
1: E amanhã vocês assinalam 51 anos do aniversário
0: it
1: da Rádio Mozambique.
0: Be a very nice

0: Carla Juliana, poema para a paz. 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Queremos paz, pa. Queremos viver em paz. Queremos circular em paz, estudar em paz, trabalhar em paz, construir os nossos lares em paz, construir o Moçambique em paz. Chico da Conceição. 24 minutes right after 6 o'clock in Mozambique. 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

0: jornada, senhor general. Como é que foi?
1: Ah, tudo para lá, só 5 estrelas.
0: Ah, sim.
1: A união faz a força.
0: A união faz a força, claro. Esteve convosco o comandante das torres e o general Labona, que ordena, coordena e condena. Uhum. Mandamos um abraço a todas as comunidades palopianas no mundo. Estaremos de volta brevemente.

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só nos traz confusão. Conosco acontece de pão quando nos aparece. A maioria mesmo fica a sofrer. O custo do pão até faz aflição. A passividade, respeito e vontade entre nós acabou.

traz confusão. O emprego nos traz confusão. O transporte nos traz confusão. O ensino nos traz confusão. A falta de luz também traz confusão. A água nos traz confusão. A saúde nos traz confusão. A falta de paz também traz confusão. Roguemos ao Senhor para as conversações de Roma ter sucesso e que tragam ao país paz, progresso e amor.

bonita. Mais uma vez aí. Alô, alô, alô, alô. Prometida devido, daqui o comandante Tchot.

0: entrada tinha o general. Como é que foi?
1: Ah, tudo pra lá, pessoal. 5 estrelas.
0: Ah, João. Sim.
1: A União faz a força.
0: A União faz a força, claro. Esteve convosco o comandante das torres e o general Labona, que ordena, coordena e condena.
1: Uhum.
0: Mandamos um abraço a todas as comunidades palopianas no mundo. Estaremos de volta, brevemente.

0: Alô, alô, alô, alô, alô, Alô López, Balomuca, daqui o comandante Chochi, diretamente do Torre dos Controlos das Paródias. Vamos já começar com o ritmo, é isso mesmo.
1: Olha o Joãozinho,

0: samba e estaremos brevemente. Agora vou ouvir duas palavras aí do comandante.
1: É isso mesmo, a união faz a força, juntinhos é que é bom. É isso mesmo. Comandante Chote, estaremos de volta brevemente. Até já, desde o torre controlo desta paródia.

bonita. Mais uma vez aí. Alô, alô, alô, alô. Prometida de vida, daqui o comandante Chote.

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